0: pasa que o que é que os pais ou os maiores devemos desaprender é educação. Isto não se pode fazer, aquilo não se deve fazer. Pero, vemos que só vão à mesa. Mira onde se viu. É claro, se viu ali e riu-se. E o pequeno que disse: hombre, mira que vem no piso, que vem, subiu-me aqui acima desta mesa. E meu pai, mas minha mãe, estão fazendo. Mira. E diria como é que elas sigam ao suelo. E meus pais estão fazendo, não me digo nada. É claro, então, pequeno, pois, vai colhendo alas, e assim. Pero, se tens uns negros, ou umas nenas, pois normalmente deves de vigilá-los, não nos deves de perder de vista, porque, olha, que vai apontar um companheiro, ou que vai apontar uns companheiros, chorar ou algo, pero a pessoa no sítio, se está na tua casa, mas já está na tua casa, se vai para outra casa, pois a pessoa que está na casa dele deve ser responsável de que não paguem tonterias, nem que seja o teu filho, nem que seja o filho de você. Olha, isso não se pode fazer.
1: Uhum.
0: É, não se deve fazer, é? Ojo, é que seja a última vez que eu pago. Porque senão... Perdão. Então, isso consta que esse neno vai com uma... Porque, mira, eu aqui passam todo branco, passam pequenos, e passam os pais com os pequenos. Há pais que vêm com seus pequenos, e põe assim, pai assim, pai andando. E por favor, pai este, é aquele ou outro, dá-lhe graças a essa pessoa. E cuidado que vai uma pessoa. E, olha, verá algum? Bueno, nem graças, nem hasta logo, nem que quarto de lo mismo. Muito disso, é? Claro que criaram uns nenos, ou umas nenas de uns nenos, me querem uma especial, eu queria sempre, uma responsabilidade, porque criamos um outro animal, então assim, vem para aqui, ponte aqui, claro, não conjudiciou-se, vem para aqui, já está feito. Não, hay que hoje, mañana, pasado, en outro dia, seguir, hasta que se vai conseguindo algo. E os meninos também. Pois, e subiu a cara séria, diz como para o próximo dia, igual levas. Isso não se pode fazer, não se deve fazer. Não me esqueço, não é. Hay que levá-lo pelo. Explicar-lhe pelo quê. Por que não se deve fazer? Se explicas ao pequeno, explica-lhe hoje. E vamos explicar amanhã, vamos explicar passado. O senhor não entende o treinamento, diz, pero é. E vem, se algum companheiro dele, pai aquele, diz, pois hoje, a minha mãe, mas o meu pai, disseram-me que isto não se podia fazer, porque é um ato de mal educação, é isto ou aquilo ou outro. Após os meus pais não me disseram nada. Eu fiz no táxi do outro dia, os meus pais não me disseram nada. Ainda, os meus pais ainda saíram. Eu outro dia fiz isto no táxi, os meus pais ainda saíram, mas os amigos do meu pai. Bem, claro, porque não é que eu guardo. Colhem alas, as nenas, colhem alas, sim, é claro, não.